0: derrota por 4-1 no grupo D. No grupo 2 Estados Unidos, que se completa tamén a 20 da madrugada coa Australia-Turquía. Antes, ás 9 da noite, complétase o grupo B co Qatar, Suiza, o grupo se sabe, do Canadá e Bosnia, que empataban un a pasada noite, e chega a medianoite un dos grandes partidos desta primeira xornada, o Brasil-Marrocos, a Brasil de Carlo Ancelotti.
1: 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Quindi, due cose, responsabilità e onore. Io voglio ese momento aproveitar con alegría, con felicidade de este momento, porque é un momento moito bonito da miña historia.
2: Aquí.
1: Repi.
2: Aqui. Fred, aqui. Tudo bem? É Fred Caldeira da Casa TV. Carlos, o povo brasileiro, ele, claro, se acostuma a ver a seleção historicamente sendo protagonista dos jogos, com a bola no pé, tentando mandar nos adversários, mas a gente entende também que o futebol mudou e, por exemplo, o seu maravilhoso Real Madrid era um time que tinha no contra-ataque uma arma muito potente e a seleção brasileira pode se assemelhar a esse Real Madrid em certos momentos. Seria uma surpresa, diante do Marrocos, uma seleção que também gosta de ser protagonista, o Brasil ter menos posse de bola por estratégia?
1: Oh, posse de bola é um aspecto do gioco importante, non è lo più importante, perché se parliamo di statistica, lo più importante sono i gol marcati e i gol encajati. 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
3: Ancelotti, aquí Ludmila Candal, CNN Brasil. Ontem o Alisson estava falando para a gente que o que passou, passou, e o que vale é o grupo que chega agora, né? O grupo que inicia a Copa do Mundo agora. Que cara tem esse Brasil que começa a sua trajetória em busca do hexacampeonato amanhã?
1: Un equipo que puede competir con todos, estamos convencidos que podemos competir con todos los equipos del mundo. Un equipo que tiene calidad a nivel técnico, que tiene calidad a nivel caracterial, que tiene calidad a nivel de experiencia. Entonces, un equipo que tenemos la confianza absoluta que podemos competir con todo el mundo.
0: Que hay confianza en Brasil, en Ancelotti, lembren ese partido a las 12, a medianoche, ante Marrocos. Logo ás 3, complétase ese grupo C, o mesmo de Brasil e Marrocos, co Haití e Escocia, e xa anunciábamos que ás 6 da mañá o Australia-Turquía, a quenda de España, xa o saben, será o vindeiro luns ante a selección de Cabo Verde, e falaban nas horas previas, hoxe falará David Raya, dentro de unhas horas na roda de prensa diaria, onte era a quenda de Mikel Oyarzábal e de Borja Iglesias, dous dos atacantes, falando do teórico favoritismo de España.
4: Podemos estar en esa lista y oye, creo que habla también del buen trabajo que se ha hecho, de los últimos años lo que venimos haciendo y creo que no hay que negar que podemos estar en esa lista, pero no sirve de nada eso luego en el campo. Al final nos toca demostrar en el verde, igual que lo llevamos haciendo los últimos años, y intentaremos que estar en esta zona también, que podamos estar en fases finales.
5: Yo lo veo un poco como Mikel. Creo que obviamente es bonito verse ahí, pero todo eso hay que demostrarlo en el terreno de juego. Creo que nos tiene que servir para aumentar esa confianza que creo que sí que ya tenemos entre nosotros, pero sabiendo que esto hay que hacerlo con mucho trabajo, mucha humildad y

0: O final, o final, sí. Para llegar o final, Pollo 1, Fusi Atlético Navalcarnero 1.
1: Pues un gol importante, o mesmo que importante, saber que se pode ainda participar na nosa...

0: Ele meteuse por debaixo da terra, furou, saleu adentro da xaula, quitou tudo para fora, carxou tudo. Non deixou nada allí vivo.
1: Uf.
2: Vai levando todo.
0: 5 metros, é de túnel, é, cuidado.
2: Mm.
0: Xeo, cuidado que... Traballou toda a noite. E suelen vir...
3: É un bon arquitecto.
0: Sí, suelen vir as noites que hai néboa ou así chove.